São mesmo grandes músicas calmas. A próxima, Wildflowers, de Billie Eilish. Logo depois, Juro, de Fernando Daniel. E ainda I Like Me Better, de Love, no Oceano Pacífico da RFM. Boa noite, boa viagem.

0: que a semana seja de férias ou de balanço ou de tempos mais calmos, ou mesmo com o trabalho a meio gás, uma vez que há tanta gente de férias, quer colegas, quer público, quer clientes. A verdade é essa, é que há muita gente de férias e por esta altura acabamos quase todos por mudar de hábitos, mudar de horas, mudar até um pouco o trabalho, porque muitas vezes fazemos o trabalho dos outros e se calhar é nesta altura que nos percebemos, que nos apercebemos do que é que os outros fazem mesmo. Seja como for, em trabalho ou viagem, ou mesmo em férias, ainda bem que estás com o Oceano Pacífico da RFM.
1: Que

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Só mesmo grandes músicas calmas. Já a seguir, So Easy to Fall in Love, de Olivia Dean. Logo depois, Leva Tudo, dos Calema com Dilcinho.

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1: E assim chegamos a Porto Seguro, a terra firme. Assim chegamos ao final do Oceano Pacífico desta noite. Continua a viagem só com grandes músicas na RFM. Eu fico por aqui. Sou a Ana Colasso.
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0: É o do Weekend a tocar na RFM, chama-se Call of My Name. Muito bom dia, atenção, já a seguir as notícias no Café da Manhã.
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2: Olá, muito bom dia, sou a Isabel Pacheco. Último dia para candidaturas da primeira fase de acesso ao ensino superior, apesar das 56 mil vagas disponíveis. Os dados mais recentes da Direção-Geral do Ensino Superior indicam quase 58 mil candidaturas. Amanhã é esperada a divulgação dos resultados das reapreciações da primeira fase. Os alunos que estão à espera devem submeter a candidatura até ao final do dia e podem alterar depois de conhecida a nota de reapreciação. O Tribunal de Contas denuncia irregularidades na gestão de Luís Neves à frente da Polícia Judiciária. A auditoria, avançada pelo Jornal Observador, incidiu sobre contratos, utilização de cartões de crédito e outros procedimentos financeiros relativos a 2023. Crise migratória em Ceuta. O rei de Espanha recebe hoje o presidente da cidade autónoma. Filipe VI quer manifestar o apoio da monarquia ao território. Entretanto, a justiça marroquina condenou 11 pessoas até 6 meses de prisão e multas até 1.000 euros por envolvimento na organização da travessia de migrantes para Ceuta. Há mais 20 pessoas a aguardar uma decisão da justiça. Em Ceuta, recordo, há nesta altura mais de 1.000 menores não acompanhados. A Conferência Episcopal Espanhola considera urgente uma resposta para estes menores. E pelo menos 3 pessoas morreram após ataques russos nas zonas residenciais na cidade ucraniana de Balaklia, no leste do país. A informação está a ser avançada pela Reuters, numa altura em que Volodymyr Zelensky denuncia o que diz ser a falta de apoio militar por parte dos parceiros norte-americanos e europeus. Por cá, no ciclismo, depois do prólogo de ontem, arranca às 5 da tarde a primeira etapa da Volta a Portugal. São 157 quilómetros, num percurso que liga a Lourinhã ao Palácio Nacional de Queluz, em Sintra. No futebol, o Benfica recebe os escoceses dos Hearts para a primeira mão da terceira pré-eliminatória da Liga Europa. Jogo às 8 da noite na Luz. Já o Sporting de Braga defronta hoje o Dinamo de Minsk para o apuramento para a Liga Conferência. Terminamos com o cinema, isto porque a música de Carlos Paião chega hoje a mais de 50 salas de cinema. Playback dá o título a este filme, que retrata como o cantor trocou a medicina pelos palcos e se tornou um dos grandes nomes da música popular portuguesa.
3: As notícias de regresso à RFM dentro de meia hora. Ficas agora com o Jade, logo depois Taylor Swift.
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0: bom dia com o Café da Manhã. Hélder Tavares e Catarina Moreira contigo. Estamos juntos até bem perto das 10. Vai ser assim ao longo de 3 semanas. Estamos a substituir a tripla do Café da Manhã que foi de férias, não é?
1: É isso mesmo. E a contar com a pipoca são 4.
0: Ah, pois é. Sim, sim.
1: Sim, mas ainda com o Porsche já são 5, eles são muitos.
0: Nossa Senhora. Olha, como estás hoje, minha querida? Bem disposta?
1: Olha, eu estou bem. Sim. Ao contrário de ti e de muita gente, estás doente ainda.
0: Ainda estou doente. Já não me dói a cabeça, já não sinto o corpo mole como nos últimos dias. Para já, acho que é só mesmo uma constipação, mas te trouxe aqui uma coisa que pode resolver isso.
1: Medicação. A minha questão é, tu sabes, estamos em agosto.
0: O que é muito estranho, não é?
1: Não é a altura das pessoas estarem doentes, mas entretanto nós temos o nosso produtor Paulo Pereira também doente, em casa.
0: Pois, já na segunda-feira ele sentia-se meio febril, não é?
1: Sim, sim, sim, acho que foi até desde domingo, mas segunda nós já estávamos a achar que ele não vinha. Veio, mas não veio em bom estado.
0: Aham.
1: E agora acho que foi, ficou mesmo em casa fechado, já não dá mais.
0: Ah, nós também tentámos ao máximo que ele estivesse ao pé de nós, até ao momento em que recebeu a baixa para ficar em casa, não é?
1: Pois, acho que não está mesmo em condições.
0: Olha, espero que mais ninguém aqui do estúdio fique doente.
1: Chega!
0: Ok, Rafa, que ouviste?
1: Ninguém fica doente, Tomás.
0: Tu
1: tudo
0: também,
1: em condições.
0: Tomás.

0: São os Weasel a tocar na RFM. Muito bom dia com o café da manhã. Já a seguir ouve o Miles Smith.
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1: No passado domingo celebramos o Dia Mundial dos Avós e dos Idosos, uma celebração tornada oficial pelo nosso querido e saudoso Papa Francisco, que tinha uma capacidade única de nos mostrar o que importa, o que está certo, o caminho que devemos seguir. Neste caso, o cuidado e o caminho que todos os avós merecem, o respeito que devemos ter pelos mais velhos. Os dados estatísticos falam-nos de números impressionantes de idosos, de homens e mulheres que vivem na solidão os últimos anos das suas vidas. Precisamos de alterar modos de pensar e de atuar face aos idosos. E será sempre mais fácil e eficaz começarmos pelos nossos. Bom dia, e vale a pena pensar nisto.
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0: Miles Smith a tocar na RFM. 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Hélder Tavares e Catarina Moreira contigo. Há invenções que fazem a nossa vida melhor, não é? E depois há invenções que nos fazem desconfiar de higiene de outras pessoas.
1: Ui.
0: É que há aqui uma marca que garante ter encontrado uma solução para um problema que todos temos, mas que talvez ninguém tenha pedido para resolver, não é?
1: Então qual é a utilidade se ninguém pediu para resolver?
0: Pois é. T-shirts que não precisam de ser lavadas.
1: Ui, gosto da invenção.
0: Gostas?
1: Por acaso não sei se não pedi já isso, se não manifestei já isso para o universo.
0: Eu não gosto muito desta invenção.
1: Não gostas?
0: Não.
1: Não sabes tudo. Quando souberes, quando leres a notícia vais perceber.
0: Eu gosto do cheiro da t-shirt lavada, sabes?
1: Olá,
0: aquele perfumezinho incrível.
1: Toda a gente gosta, é ótimo, cheira super bem.
0: Fica atento, falamos sobre isso daqui a pouco. Primeiro temos Ella Langley, chama-se Be Her. Logo depois os Fingertips na RFM. Muito bom dia com o Café da Manhã.

0: São os Fingertips a tocar na RFM. Muito bom dia. Vamos saber como estamos de tempo para hoje, Catarina Moreira.
1: Então é assim, começamos pelo continente, céu pouco nublado ou limpo, mas, boas notícias, pequena subida da temperatura máxima. Nos Açores, os Açores e Madeira não estão bem, estão para cada lado. Os Açores estão com o céu muito nublado, a Madeira com o céu pouco nublado.
0: Cada um no seu canto?
1: Cada um no seu quadrado.
0: Não estão de boas relações de amizade
1: não,
0: hoje?
1: Não, estou em sintonia, não.
0: Mas às vezes também é preciso, não é?
1: Sim, eu não podem estar sempre de acordo, acho muito bem.
0: Exatamente, vamos às notícias da RFM.
2: Olá, muito bom dia. Sou Isabel Pacheco. Liga sem interferência em investigações a clubes de futebol. A garantia dada pelo Presidente da Liga Portugal na véspera do início do campeonato, em declarações à RFM, Reinaldo Teixeira desmarca-se das declarações de Pedro Proença nas gravações tornadas públicas recentemente e diz confiar na qualidade dos árbitros. Último dia para candidaturas da primeira fase de acesso ao ensino superior, apesar das 56 mil vagas disponíveis, há quase 58 mil candidaturas. Amanhã são conhecidos os resultados das reapreciações da primeira fase. Crise migratória em Ceuta, o Rei de Espanha recebe hoje o Presidente da Cidade Autónoma, Filipe VI, quer manifestar o apoio da monarquia ao território. Entretanto, 11 pessoas foram condenadas até 6 meses de prisão e multas até 1.000 euros por envolvimento na organização da travessia de migrantes para Ceuta. Há mais 20 pessoas a aguardar uma decisão da Justiça. Regressamos ao futebol para dizer que o Benfica recebe às 8 da noite, na Luz, os escoceses dos Hearts para a primeira mão da terceira pré-eliminatória da Liga Europa.
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0: Tate McRae a tocar na RFM. Muito bom dia com o Café da Manhã. Olha, isto pode de facto mudar a minha vida.
1: A de muita gente, mas a tua em particular.
0: Sim, é que uma marca americana lançou uma t-shirt que, segundo o garante, pode ser usada todos os dias durante um mês sem precisar de ir à máquina de lavar. Às vezes dá jeito.
1: Ei, mas um mês é muito tempo.
0: Ah, é?
1: É, 30 dias, assim, sem lavar a t-shirt ou usar a mesma.
0: Dizem eles que o segredo está no tecido. Portanto, a marca diz mesmo que utiliza uma combinação de materiais que ajuda a travar as bactérias responsáveis pelos maus odores e manter a t-shirt fresca durante muito tempo. Mas há aqui uma promessa, não é?
1: A promessa é simples. Menos lavagens, menos tempo perdido com a roupa e até uma poupança de água, que é muito importante.
0: Também é verdade. Agora, isto aqui levanta uma questão. Será que ao fim de 30 dias, sei lá, continua mesmo tudo bem?
1: Não.
0: Não?
1: Não acredito.
0: É.
1: Não, oh, Helder, não acredito. 30 dias? É assim, depende. Há pessoas que se calhar transpiram um pouco.
0: Para cada pessoa transpiram um pouco.
1: Eu não acredito. Para mim, eu acho que não funcionou.
0: Agora, eu acho um disparate, hein? O preço disto. É que imagina, estamos a falar de uma única lavagem durante um mês.
1: Sim.
0: E acho o valor exorbitante.
1: Mas eu acho que é por causa disso. Olha o que tu poupas em lavagens,
0: é verdade,
1: e detergente,
0: é
1: em água e tudo. Ela custa cerca de 79 dólares à volta de 68 euros.
0: Ok.
1: Eu acho que é uma t-shirt cara. Repara, há muitas t-shirts a este preço que não prometem nenhum quarto disto.
0: Também é verdade, sim senhor.
1: São só tipo t-shirts de uma marca qualquer.
0: E eu que vivo sozinho, isto pode ter aqui boas vantagens, não é?
1: Ui, Elvin, para mim era um sonho. É assim, se isto fosse realmente verdade, eu não acredito.
0: Sim.
1: Mas se isto fosse realmente verdade, meus amigos, não façam t-shirts, façam o armário inteiro. Eu preciso de um armário inteiro que só precisa de ser lavado uma vez por mês.
0: Uma vez, yeah.
1: Odeio lavar roupa, odeio estender roupa, odeio passar roupa a ferro. Odeio.
0: Odeias passar roupa a ferro?
1: Odeio.
0: Mas
1: das
0: passas...
1: três coisas... Pouco.
0: Okay.
1: Das três coisas, o que é que tu gostas menos de fazer? Bah, fazem o top 3. Lavar a roupa, estender a roupa e passar a roupa a ferro.
0: Estender a roupa talvez é o que mais neste caso menos gosto de fazer.
1: Ok.
0: Adoro passar a roupa a ferro.
1: Adoro também, calma.
0: Ok. Bah, gosto de passar a roupa a ferro.
1: Pronto.
0: Gosto,
1: vamos recapitular. Okay. Gosto.
0: E então às vezes estou ali.
1: E apanhar a roupa.
0: Apanhar a roupa.
1: É pior estender ou apanhar?
0: Eu acho que é pior estender.
1: Ai, eu gosto apanhar muito mais de estender do que de apanhar. Apanhar para mim fica ali um mês nas cordas.
0: Às vezes também me acontece.
1: Ui,
0: às vezes
1: mais.
0: Também me acontece.
1: Só quando preciso mesmo da roupa é que eu vou lá buscar.
0: Mas estender. Ah, pá, não tem.
1: Não, o nosso Tomás até fica maluco. Ele é uma dona de casa desesperada e ele fica louco com as nossas
0: apanhar
1: coisas.
0: É só pegar aquilo e meter no cesto.
1: Ai, não, mas eu é. Só quando o meu armário já está mesmo a ficar sem peças é que eu penso. Ai, eu vou ter que ir ali ao estendal buscar aquilo tudo. Juro-te, perdem a cor.
0: Sim.
1: Estou sempre a ouvir assim, ah, porque isso muda a cor da roupa.
0: O quê?
1: Estar muito tempo ao sol, por exemplo. Se vais a estender numa zona exterior, não é? Numas cordas cá fora ou num terraço.
0: Não, está sempre interior, no meu caso.
1: Pois, mas cá fora pode prejudicar. E dentro de casa, se levar com o sol direto, também pode prejudicar
0: também
1: a cor
0: pode,
1: da roupa.
0: Também pode.
1: Mas é assim, não contem comigo. Estender, apanhar ou passar a ferro é tudo um inferno.
0: Se quiseres um dia vou lá à casa passar-te a ferro.
1: Ai, está bonito.
0: Não cobro,
1: queimas a roupa.
0: Não cobro menos que 68 euros.
1: Que
0: é para poder utilizar isto nesta questão das lavagens.
1: Mas é um mês. Mais um mês lá a passar a ferro.
0: Um mês lá a passar a ferro.
1: É o preço da t-shirt.
0: Nossas, boa ideia?
1: Acho muito boa ideia.
0: Sim, senhor. Mas temos que negociar isto.
1: Já está negociado, já está feito.
0: Ok.
1: Mas eu neste momento tenho uma pessoa que me faz isso, não preciso quase lá para lá tu meter bedelho.
0: Ah, tens?
1: Tenho.
0: Ah, que chique.
1: Mete-me na tua vida. Também tens? Que chique, também tenho. Acho uma graça.
0: Ivandro com os Link APST, chama-se Chakras. Deixa-me

0: Muito bom dia com a RFM. 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
0: Fica atento, já a seguir ouves o guia ali no café da manhã.
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1: 12.789€ podem ser teus. Nós ontem pedimos que ligassem, não é? Tínhamos mais 10.000€ em jogo. Digamos que ninguém atendeu a chamada.
2: Pois, eles ligaram, até ligaram, ao Helder.
1: Sim, pois.
2: Agora,
1: bem.
2: Atender na hora em que a Inês Bento estava a fazer a chamada, isso é que ninguém fez.
1: Quando, sobretudo, minutos antes, pedimos que ficassem atentos ao telemóvel, não é?
2: Fica-te muito mal, a ti que
1: estás a ouvir
2: a RFM, não atender, tínhamos tanto dinheiro para dar, mas pronto, olha, aumentou, temos mais dinheiro, 12.789€, por isso, liga ao 761-10-10-10, o custo da chamada é 1€ mais IVA e compensa. Ai, se não compensa!
1: Ai, se não compensa! Portanto, já sabes, se na próxima quarta-feira receberes uma chamada às 9h15 da manhã, só queremos que atendas e que digas o valor que está lá dentro em euros.
2: 12.789€.
1: Boa sorte! Ouves agora os Linkin Park?

0: A Pantera tocar na RFM. Atenção, já a seguir vemos o tempo para hoje, logo depois as notícias.
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0: Ora, muito bem, Catarina Moreira, como estamos de tempo para hoje?
11: Olha, está bom, porque vamos ter uma pequena subida da temperatura máxima, que é uma coisa que nós gostamos sempre. Este verão está meio esquisito, por isso vai subir. Vamos ter céu pouco nublado ou limpo e pouca nebulosidade. Agora, Açores, céu muito nublado, Madeira, céu pouco nublado. E eu disse a mesma coisa, disse céu pouco nublado e depois disse com pouca nebulosidade. Que é exatamente a mesma coisa, mas dito por outras palavras.
0: Nebulosidade que é diferente.
11: É assim, nebulosidade é assim uma palavra rica.
0: Pois é, nebulosidade.
11: Certo, qualquer pessoa diz nuvens. Não é nuvens, nuvens é sim. Nebulosidade.
0: Nebulosidade. É a neblina.
11: É a neblina.
0: Belena. Vamos às notícias na RFM.

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1: Ora, muito bom dia, sou Isabel Pacheco, Papa em Assis, para encontro com a juventude franciscana. Leão XIV aterrou há instantes e na Praça de Santa Maria degli Angeli vai responder a perguntas de alguns jovens. Depois, o Papa celebra missa na Basílica e regressa à Roma ao fim da manhã. O encontro com jovens decorre no contexto dos 800 anos da morte de São Francisco. Liga com confiança total na arbitragem. O Presidente da Liga Portugal diz acreditar na qualidade dos árbitros portugueses. A RFM, Reinaldo Teixeira, desmarca-se das declarações atribuídas ao Presidente da Federação Portuguesa de Futebol, Pedro Proença, que critica a arbitragem. No outro plano, Reinaldo Teixeira garante não haver qualquer interferência do organismo na instrução de processos sobre investigação envolvendo clubes de futebol. GNR registou cerca de 1.500 incidentes esportivos na última época, a maioria no futebol. Dos 1.496 incidentes registados nas operações de policiamento esportivos em 2025-2026, 1.369 foram no futebol. Segundo a GNR, a maioria das situações de violência foram verificadas nos campeonatos digitais. As vítimas são, sobretudo, os árbitros. E termina hoje o prazo para as candidaturas da primeira fase de acesso ao ensino superior e o número de candidatos já ultrapassa as vagas disponíveis. Os dados mais recentes da Direção-Geral de Ensino Superior indicam quase 58 mil candidaturas. Há 56 mil vagas disponíveis. Amanhã são conhecidos os resultados das reapreciações da primeira fase. Crise migratória em Ceuta. A Rei de Espanha recebe hoje o presidente da cidade autónoma. Filipe VI quer manifestar o apoio da monarquia ao território. Entretanto, 11 pessoas foram condenadas até 6 meses de prisão e multas até 1.000 euros por envolvimento na organização da travessia de migrantes para Ceuta. Há mais 20 pessoas a aguardar por uma decisão da justiça. Ataque ucraniano na Rússia foi uma vez mais contra as instalações da Wildberries, uma das maiores empresas russas. Aconteceu a cerca de 200 quilómetros de Moscovo. Desde meados de julho, pelo menos 20 armazéns pertencentes à empresa foram atacados por drones ucranianos. E arranca hoje a primeira etapa da volta a Portugal em bicicleta. São 157 quilómetros entre Lourinhã e Palácio Nacional de Queluz.

0: Deixo aqui a dica Drive Safe na RFM. Ora, muito bem, eu não sei se já segues Georgina Rodrigues nas redes sociais, mas se não segues, devias, não é?
1: Isso mesmo, para o carro neste momento, abre o Instagram e vai seguir a Georgina. O que é que tu estás a perder?
0: A Georgina que nos dá muito content.
1: Muitas fotos são boas, os reels é o que é, mas as descrições, meus queridos,

0: O DJ Snake com Justin Bieber a tocar na RFM. 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Que horas são nesta altura, Catarina?
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0: Fica atento, já a seguir ouves a Lola Young na RFM, chama-se Messi.
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0: Com o Café da Manhã, Hélder Tavares e Catarina Moreira. Contigo, bora bem, Cristiano Ronaldo é um grande jogador, um grande atleta. É grande ponto, não é?
1: É grande ponto final.
0: Mas ao lado de um grande homem, está sempre, é claro, uma grande mulher, não é? E nada nos queridos grita mais grandeza e talento do que as descrições de Instagram da Georgina. Por isso mesmo, vamos analisar aqui alguns dos últimos posts da Georgina Rodrigues. Um em que ela está de férias com os filhos, não é?
1: Sim, é um carrossel, tem várias fotografias e tem uma descrição em cada fotografia, que é uma nova atualização do Instagram.
0: Pois é.
1: Já não precisas de colocar a mesma descrição para as 20 fotografias que tu vais pôr no teu carrossel, podes adaptar.
0: Portanto, à medida que vais vendo as fotografias desse carrossel, a descrição também muda.
1: Exatamente.
0: Então,
1: na segunda foto temos Georgina a tomar banho e a descrição é: Hélder, tens de ser tu, porque o teu espanhol é inacreditável.
0: Bautizando-me, sempre foi me suero. Banar-me em uma cascata.
1: É cascada.
0: Não, numa cascada, pois é cascata em português.
1: Exatamente. Percebes? O sonho da Georgina é banhar-se numa cascata. Quão rico tu tens de ser para o teu sonho ser banhar-se numa cascata? Há bué cascatas.
0: Olha, nós temos aqui muitas cascatas, se ela quiser.
1: Demasiadas cascatas, mas eu adoro a Georgina.
0: Mas imagina, tens mesmo de estar bem farta de já teres tomado banho, por exemplo, nas águas do Dubai, nas Maldivas, de Bali, para quereres de repente uma cascata, não é?
1: Sim. Outra, última foto deste carrossel. Ela diz:
0: mi comida favorita.
1: Queres adivinhar qual é que é a comida favorita da Georgina?
0: Engloba, deixa-me ver, presunto?
1: Olha, por acaso não.
0: Não?
1: Até fico triste, porque ela está sempre a comer presunto.
0: Um chuletão à la brava.
1: Não é brava, é brasa.
0: À la... Desculpa, não estou muito bem. É o facto de ser 8 da manhã, eu não estou habituado. Um chuletão à la brasa, passado por la piedra.
1: O teu espanhol está bom. Mas já teve melhor. Quanto mais vezes comer croquetas de Ramon.
0: É por causa da língua. Eu meter a passada.
1: Ai, ainda está magoado.
0: Ainda está magoado. Então não consigo dar o melhor do meu espanhol.
1: Já repararam? Ela deve comer tanto sushi de restaurantes de 7 estrelas.
0: Sim.
1: Tanta estrela Michelin que só deve querer desenjoar com uma boa churrascada.
0: Não
1: e
0: é?
1: Eu não julgo, Georgina. Uma boa carninha na brasa.
0: Ai, tão bom.
1: Eu adoro a vida da Georgina.
0: E depois há ainda mais duas descrições que nos chamaram a atenção, não é?
1: Sim, a primeira é a foto do Ronaldo de Sunga.
0: Sim.
1: Descrição:
0: Una escultura. Que obra de arte, tal, não é?
1: E foto do Ronaldo com uma mochila às costas e a descrição é:
0: Cris Explorador.
1: Com aquele emoji com um olho para Setúbal, o outro para Marrocos e a língua de fora. Sabem qual é? Aquela assim.
0: Yeah. Ai, meu Deus do céu.
1: Por isso é assim, malta, que ela precisa. Só tem 76 milhões de seguidores. É que pouca coisa.
0: Ai, impressionante.
1: Ela está a precisar do teu follow.
0: Já viste, é incrível.
1: É muito divertido o Instagram da Georgina.
0: Eu
1: adoro, ela é muito autêntica.
0: Eu não sei que é a Georgina, vai lá.
1: Ah,
0: e deixa-me dizer-te uma coisa, Catarina Moreira. Ela agora está com 77.2. Portanto, só neste bocadinho de tempo.
1: Não, sabes porquê? Só agora com a emissão da RFM já aumentou 1 milhão.

0: É muito bom dia com o café da manhã. Catarina, como estamos de tempo para hoje?
1: Estamos bem, porque temos uma pequena subida da temperatura máxima, que é o que nós queremos.
0: Uhum.
1: E até porque nos estamos a aproximar do fim de semana, queremos coisas boas.
0: É verdade.
1: E hoje, céu pouco nublado ou limpo, por isso tem tudo para correr bem. Nos Açores, céu muito nublado, e na Madeira, céu pouco nublado.
0: Eles também já tiveram assim com dias bons, e nós aqui tempo cinzento, não é?
1: Não, na Madeira continua tranquilo.
0: Continua bem?
1: Vento fraco.
0: Os Açores é que...
1: Açores é que está um bocado mais complicado.
0: Está um bocado,
1: sim,
0: né?
1: Sim, sim, sim,
0: sim. Sim, senhor, vamos às notícias na RFM.
2: Olá, bom dia, sou Isabel Pacheco. Alegado conflito de interesses grave e estrutural anula negócios de milhões nos serviços hospitalares. A Inspeção-Geral da Saúde e a Comissão de Combate à Fraude do SNS estão a analisar um alegado conflito de interesses nos serviços hospitalares que já levou à anulação de três negócios no valor de 1,28 milhões de euros. Segundo avança a CNN Portugal, em causa estará uma dirigente hospitalar que assinava contratos milionários por ambos os intervenientes. Papa está em Assis para encontro com a juventude franciscana. O encontro de Leão XIV com os jovens decorre no contexto dos 800 anos da morte de São Francisco. Primeira fase do concurso de acesso ao ensino superior chega hoje ao fim. Até ontem já se tinham candidatado quase 58 mil estudantes para as mais de 56 mil vagas disponíveis. GNR registrou cerca de 1.500 incidentes esportivos na última época, quase 90% no futebol. Segundo a GNR, a maioria das situações de violência foram verificadas nos campeonatos distritais. E no futebol, o Benfica recebe na Luz os escoceses dos Heart.
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0: Bells and Bone com Mystical Magical a tocar na RFM. Boa, eu ia dizer bom regresso a casa.
1: Era. Olha, vou regressar a casa, só sou para alguém que foi trabalhar e sentiu-se mal e teve que voltar a casa a esta hora. Ou alguém que foi treinar e está a voltar agora a casa.
0: Pois é, também pode ser.
1: Ou alguém que está de férias, foi ao peixe ao mercado, no Algarve, e está a voltar a casa.
0: Ou foi para a night, não é?
1: Ou foi para a night e está a voltar a casa.
0: Está a voltar a casa. Pronto, é força do hábito. Eu não sei se tiveste a oportunidade de ouvir o último episódio do podcast do Bruno Nogueira.
1: Neste caso já não é o último, é o penúltimo.
0: O penúltimo.
1: Já saiu outro.
0: Muito bem, teve como convidada uma amiga de Catarina Moreira.
1: Bárbara Bandeira.
0: É isso mesmo.
1: Amiga também, não sei se não estamos aqui a esticar um bocado a corda.
0: Uma conhecidíssima.
1: Dá-me-nos bem, dá-me-nos muito bem, sim,
0: okay.
1: Sim.
0: Ficámos a saber muito sobre as obsessões da Bárbara, por exemplo, como?
1: Como Catawiki.
0: Sabes o quê?
1: Eu aprendi com a Bárbara Bandeira nesse episódio, precisamente.
0: Que engraçado. Olha, eu também vou aprender então contigo, está bem?
1: Ai, tu não conheces?
0: Não.
1: Ai, vais agora conhecer. Vais adorar.
0: Então, olha, fica atento. Já se quer. Desvendamos este. Primeiro ovos de Jonas Blow com uma live, chama-se Edge of Desire, 8h39.

0: Muito bom dia com o café da manhã. Que horas são nessa altura, Catarina?
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3: 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Estamos de volta com o Porsche GPT, inteligência artificial baseada no Fábio Porsche, um humorista corajoso, principalmente porque ele se apresenta como humorista. E é preciso uma grande coragem. E lata também.
4: Sim, o tema de hoje vem deste título: Epidemia Silenciosa. A ansiedade dispara entre crianças, adolescentes e jovens. A ansiedade é uma sensação tão predominante que está a alcançar até quem ainda não paga contas, não é?
5: É verdade, é verdade. É verdade. Nós nunca tivemos tão ansiosos. E atenção, que houve uma determinada época em que tínhamos de fugir de animais selvagens.
3: Ui.
5: Portanto, imaginem só. Para falar dessa epidemia que assola a humanidade, vamos se calhar chamar Porsche GPT. Olá, Porsche GPT.
6: Olá, olá. Agora vamos falar com calma desse tema para não estressar ainda mais os ouvintes.
3: Ok, por favor, Porsche GPT. Então estamos mesmo a viver uma epidemia de ansiedade ou isto é um exagero?
6: Estamos, segundo as estatísticas que mostram que os números de diagnósticos e prescrição de ansiolíticos aumentaram muito. É verdade que a gente não sabe quantas dessas pessoas são hipocondríacas, nem se estão contando a galera que comete algum ato escabroso e se justifica dizendo que é ansiosa para depois culpar o remédio controlado. Mas estamos sim. E se você quiser uma prova, é só pegar um metrô às 6 da tarde.
4: Ok, mas o mundo ficou mesmo mais ansioso ou as pessoas ficaram mais sensíveis?
6: A resposta é que o mundo ficou mais horrível. Se o nível de emprego fosse mais alto, a moradia não estivesse tão cara e o Instagram não mostrasse cada scroll quanto a gente ganha mal, os níveis de ansiedade estariam de boa. Ansiedade está sempre esperando pelo pior cenário e o problema é que é exatamente isso que a vida está entregando.
5: E a indústria farmacêutica?
6: Ah, lucra bastante, principalmente com a galera que procura diagnóstico no Google. O que você economiza em consulta médica, você gasta em remédio, enriquecendo aquele povo que o Luigi Mangione não gosta.
3: E as redes sociais?
6: São culpadas. O normal do ser humano é habitar o próprio cérebro e só de vez em quando ser confrontado com as opiniões alheias e o estilo de vida dos outros, geralmente no trabalho ou no bar, de onde dá pra ir embora. Mas as redes sociais te botam em conflito constante com o resto do mundo, como se você fosse a Alemanha nazista. É impossível ter paz e espírito nas redes sociais, um lugar que talvez tenha sido projetado também pela indústria farmacêutica.
4: E a geração mais jovem é mesmo a mais ansiosa?
6: Existe essa impressão, talvez porque a geração mais jovem fala mais de ansiedade. Até porque, ao contrário do seu avô que tratava o problema com cachaça, ela aprende sobre o assunto nas redes sociais, que causa ansiedade. Aí o ciclo se completa.
5: E existe solução ou vamos continuar cada vez mais ansiosos?
6: Enquanto a situação social, política e econômica for essa, vai piorar. Ou a humanidade se conforma em gastar mais em remédio do que em compras do mês, ou faz a revolução. E não deve ser nada bonito ver um bando de gente ansiosa armada com metralhadora.
3: Nada mesmo. Obrigado, Porsche GPT. Os criadores do Porsche GPT esclarecem que ele não sofre de ansiedade porque não tem sistema nervoso nem preocupações existenciais, a não ser uma leve síndrome de impostor por causa de todas as acusações de roubo do trabalho alheio. Os profissionais da RFM lembram que se algum ouvinte sentiu ansiedade durante este episódio sobre a ansiedade, isso é tecnicamente irónico, mas também compreensível. E não é culpa do programa, apesar de ser também uma culpa do programa. Já fiquei ansioso com isto.
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0: A tocar na RFM, muito bom dia com o Café da Manhã. Hélder Tavares e Catarina Moreira contigo. Ora bem, às vezes é preciso um bom podcast sobre Nogueira para descobrires que podes ter mais em comum com a Bárbara Bandeira do que imaginas. Ficámos muito contentes, sobretudo de Catarina Moreira, não é? Por perceber que a Bárbara Bandeira é fã do quê?
1: Do Catawiki. E eu, não, mais ainda, Paulo Pereira. Paulo Pereira ficou muito contente porque o Paulo Pereira já conhecia o Catawiki. E ficou feliz por saber que a Bárbara também é fã. Eu não conhecia, fiquei a saber a partir da Bárbara.
0: O que é Catawiki?
1: Então é assim, o Catawiki é uma plataforma de leilões online. Hélder, tu quando entras neste mundo não vais querer sair.
0: Ah, é?
1: Isto é um sonho.
0: Okay.
1: Juro-te, tu se abrisse o site vais ficar maluco, João.
0: Ok.
1: Então é assim, entretanto os servidores do Catawiki devem estar a explodir porque nunca tiveram tanta publicidade como nos últimos dias. Vocês já sabem, com a Georgina foi igual, aumentou 1 milhão e tal de seguidores só por falarmos dela aqui.
0: Certo.
1: No Café da Manhã da RFM. Portanto, imaginem como é que vai ser com o Catawiki. Mas voltando ao essencial, no Catawiki podes encontrar leilões de quase tudo. Secretária Carlo Bugatti em Ébano, Carvalho e Faia. Temos.
0: Aqui carros.
1: Equipamento de ciclismo ainda todo suadão, usado no Giro de Itália 2026. Temos. Uma obra de arte contemporânea da artista Carica Ono, chamada Connecting People. Também temos. E o melhor, todas as bases de licitação começam em 1 euro.
0: Um Alfa Romeo.
1: É tudo original, Hélder.
0: A 19 mil.
1: É tudo original.
0: Estou a gostar muito.
1: E este é o grande trigger da Catawiki.
0: Então.
1: Quem é que não quer um conjunto de chá em prata antiga por 1 euro?
0: Espera aí, conjunto de chá? Conjunto de chá.
1: A questão é que nunca é 1 euro verdadeiramente.
0: Isso
1: é
0: 2 só... euros?
1: Yes. Isso é só a base de licitação. E depois dás por ti, às 2 da manhã, a licitar um melão que já vai em 300 euros.
0: Estás a gozar. Olha, e que grandes conjuntos estão aqui.
1: Mas atenção, Hélder. Se depois te arrependeres, começas a licitar, não é? Tipo, ah, quero muito isto, vou começar a dar.
0: Sim.
1: Se te arrependeres, tens mesmo de pagar.
0: Ah,
1: ou então
0: é?
1: Acontece o mesmo que aconteceu à Bárbara Bandeira, que já vai na segunda conta porque teve a primeira bloqueada. É. Se tu te metes nisso, tens de acabar, tu queres, queres.
0: Ok.
1: Isso vai começar a aumentar e tu tens de querer. O ideal, segundo a Bárbara, é começares a escolheres peças que já estão a terminar as horas de leilão.
0: Ou seja, falta um dia.
1: Faltam, estás a perceber?
0: Está aqui um conjunto a 1 euro.
1: Vês?
0: Faltam 10 horas. Ah!
1: Vês?
0: Eu acho que amanhã, durante o café da manhã, vou. Ah, isto. Já é surreal.
1: Por isso é que hoje tínhamos que falar sobre isto, que eu acho que e todos os nossos ouvintes, que se calhar eles nesta hora estão com um olho aberto e um olho fechado, até porque a maior parte está de férias, mas os nossos ouvintes vão começar a entrar aqui no mundo do Catawiki e vão adorar. Se quiserem saber mais detalhes, é ouvir o podcast do Bruno Nogueira com a Bárbara Bandeira.
0: Olha, há um móvel de hall de entrada que eu quero. Estou agora a pesquisar a ver se encontro aqui.
1: Vês? Há uma coisa que também tens de ver, que é depois o preço do envio, porque às vezes eles passam-se um bocado. E os envios são um bocado caros. Depois às tantas a peça fica super cara porque o envio é caro. Tens de dedicar. É isso.
0: Ok. Então não vale a pena estar a, sei lá, mandar vir um conjunto de 1 euro.
1: Depende. Tens de ver depois quanto é que é o para mandar vir. Acho que isso depois dá para ver. É assim, eu descobri, lá está, isto através do podcast, mas soube até que Paulo Pereira é viciado no Catawiki. Da mesma forma que é viciado na Vintage, porque ele tem vícios bué estranhos.
0: Opa, surreal.
1: Eu vou dizer uma coisa, eu acho que de todas as aplicações, agora podemos falar dele aqui porque ele não está aqui, está a dormir porque está doente.
0: Ok.
1: Tipo, nós consegues ver quanto tempo é que gastaste em cada aplicação diariamente, não é?
0: Certo.
1: Eu acho que a aplicação onde o Paulo Pereira gasta mais tempo
0: é aqui?
1: Não, é na Vintage.
0: Ah.
1: Mas a seguir deve ser Catawiki.
0: Catawiki. Isto é surreal. Coleção de. Ah, que relógios.
1: Claro, o Hélder nunca mais vai ser daqui, pois já há relógios, ó. É tudo original.
0: É da Catawiki,
1: Tomás. É da Catawiki.
0: O Tomás tem o relógio da Catawiki. Ah, pá, isto é surreal.
1: Isto é um mundo.
0: Isto é um mundo incrível.
1: Pronto.
0: Ah.
1: Bárbara Bandeira não nos dá só grandes músicas.
0: Sim.
1: Dá também grandes novidades como esta do Catawiki. Novidade para quem não conhecia.
0: Interiores.
1: Bem, o Hélder acabou.
0: Inspiração para a casa e tendências.
1: Perdemos o Hélder até às 10 da manhã. Vai ficar colado neste site.
0: Pá, maravilhoso. Por falar em Bárbara Bandeira.

0: Já passa das 9. Temos ainda as notícias e eu perdi-me completamente por causa da Catawiki.
1: Pois claro, óbvio. Já devia estar a acontecer as notícias e nós estamos aqui.
0: Meu Deus do céu. Já a seguir, o tempo para hoje e as notícias.
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0: Catarina Moreira, como é que é, aliás, da tempo para hoje?
1: Então, começamos pelo continente. Céu pouco nublado ou limpo e uma pequena subida da temperatura máxima. Nos Açores, céu muito nublado, com abertas à tarde. E a Madeira, céu pouco nublado, com alguma nebulosidade.
0: Sim, senhor. Vamos às notícias já a seguir.

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1: Olá, viva, bom dia, sou Isabel Pacheco. O Papa pede aos jovens humildade e sentido de acolhimento. A construção da paz numa sociedade marcada por confronto de identidades. É este o grande desafio que se coloca aos cristãos. São as primeiras palavras de Papa na visita a Assis, respondendo a várias perguntas durante o encontro esta manhã com a juventude franciscana. Leão XIV pediu humildade e sentido de acolhimento. SNS, anulados negócios de milhões. A Inspeção-Geral de Saúde e a Comissão de Combate à Fraude do SNS estão a analisar um alegado conflito de interesses nos serviços hospitalares que levou à anulação de 3 negócios no valor de 1,28 milhões. De euros. Segundo avança a CNN Portugal, em causa estará uma dirigente hospitalar que assinava contratos milionários por ambos os intervenientes. Primeira fase do concurso de acesso ao ensino superior chega hoje ao fim. Até ontem já se tinham candidatado quase 58 mil estudantes para as mais de 56 mil vagas disponíveis. Recordo que amanhã são conhecidos os resultados das reapreciações dos exames da primeira fase. Mais de 3 milhões e 600 mil condutores foram apanhados em excesso de velocidade na última década. São dados da Autoridade Nacional de Segurança Rodoviária, que dá conta que as multas bateram recordes em 2023. Foram mais de 670 mil. Presidente da Liga Portugal diz acreditar na qualidade dos árbitros portugueses. A RFM, Reinaldo Teixeira, desmarca-se das declarações atribuídas ao presidente da Federação Portuguesa de Futebol, Pedro Proença, e garante não haver qualquer interferência do organismo na instrução de processos sob investigação envolvendo clubes de futebol. GNR registou cerca de 1.500 incidentes esportivos na última época. Quase 90% foram no futebol. Segundo a GNR, a maioria das situações de violência foram verificadas nos campeonatos distritais. Termino com o jogo do Benfica, que recebe na Luz os escoceses dos Hearts. O jogo da primeira pré-eliminatória da Liga Europa tem início às 8 da noite. Também o Braga joga em casa a primeira mão da terceira pré-eliminatória da Liga Conferência frente ao Dinamo de Minsk. O jogo acontece 3 dias antes da estreia do Braga no campeonato.

0: Dale Horan, RFM, chama-se This Town. Muito bom dia com o Café da Manhã. Hélder Tavares e Catarina Moreira contigo. Ora, muito bem, está na altura de chegarmos ao Que Barulho é Este com a Century 21 no coração do bairro, para melhor o aconselhar. Imagina lá começares o dia hoje com quanto dinheiro?
1: Com 3.920 euros, já que arredondado são 4.000.
0: 4.000, isto é possível, pode ser possível. Vamos a isso, primeiro o que tens de fazer é ouvir o barulho com atenção, logo depois ligar para cá através do 213814540. Volto a repetir, 213814540. Vamos lá então lançar o barulho?
1: Vamos.
0: Atenção. Está difícil sair, não é?
1: Olha, ainda bem, porque depois os outros antes estiveram muito fáceis, saíram logo.
0: A complicar de vez em quando.
1: É.
0: Via aberta a partir deste momento, 213814540.

0: 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Catarina Moreira, que horas são nesta altura?
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0: Já daqui a pouco chegamos ao Que Barulho é Este com a Century 21, no coração do bairro, para melhor o aconselhar. Antes ainda ouves Bela Kay?
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0: Café da manhã, vamos jogar ao Que Barulho é Este com a Century 21 no coração do bairro para melhor o aconselhar.
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0: Já temos alguém connosco que já parou o carro para jogar ao Que Barulho é Este. Vamos conhecê-la. Olá, muito bom dia, como te chamas?
2: Olá, bom dia. Vera Macedo.
0: Vera, de onde?
2: Macedo.
0: Ah, eu achava que era
3: Vera de Macedo. Pois, eu também percebi que era Vera Macedo. É assim mesmo, a Vera é uma pessoa prática, rápida e eficaz.
0: Que engraçado. Até porque Macedo também pode ser usado como apelido.
3: Pois, pode.
0: Yeah.
2: Eu tenho uma amiga que é Macedo. É o mesmo apelido.
0: Espera, não estou a perceber. Tu és Vera Macedo e és de Macedo?
2: Não, sou Vera Macedo.
3: Ah, é que ele disse és de onde e tu disseste Macedo.
2: Ai, não, desculpa.
3: Não estava por tipo, ok, olha, uma pessoa prática disse logo o nome. Sim. E a localidade.
0: És de onde?
2: Sou de Leiria.
3: Ah. Leiria, muito bem. E o que é que estás a fazer?
2: Estava a conduzir e estou a trabalhar.
3: A conduzir e a trabalhar? Então faz o quê?
2: Estou a trabalhar e estava a conduzir e para o carro.
3: E faz o quê então, para estás a conduzir, a trabalhar?
2: Faço distribuição.
0: Distribuição de quê?
2: De queijos.
3: Aí é que sonho. Fazem uma paragem aqui na rádio, só chegou. Não custa nada. Eu adoro queijo.
0: Olha, ouvi dizer que para a semana chega um queijinho para nós.
3: Ah, pois tu já arranjaste aí um deal para nós, não é?
0: Nós ontem falámos de queijinhos.
3: Pois, olha, se quiseres, Vera, entretanto, também fazer uma paragem aqui, nós estamos a aceitar queijo. Não aceitamos mais nada.
2: Vou tratar do assunto.
3: Ai, que espetáculo, muito obrigada. Mas primeiro temos de dar dinheiro, que é assim, nós damos uma coisa, tu dás outra.
0: Exatamente. Olha, temos quanto dinheiro?
3: Temos quase 4 mil euros, 3.920 euros.
0: Vera, isto é muito simples, vamos novamente passar o barulho, logo depois pedimos o palpite em 15 segundos, pode ser?
2: Pode ser.
0: Boa sorte.
2: Obrigada.
0: Conta-nos lá, Vera, que barulho é este?
2: Eu acho que é abrir um pacote de lentes de papel.
3: Abrir um pacote de lenços de papel. Olha, está muita gente a precisar. A quantidade de malta que está doente, o Helder é um deles.
0: E tenho aqui um pacote de lenços.
3: Tens?
4: Tem, está lá.
3: Pois, olha, e por acaso o Paulo, eu acho que ele está doente, mas não é de constipação.
4: Pois não.
3: Ou abre lá para ver se o barulho é parecido ao Helder. Pois, não sei.
0: Olha aí.
2: Não é,
3: pois, não é igual.
0: Não é.
3: Não é
0: igual, mano.
3: Ainda não é desta.
2: Pequeno.
3: Mas continua a tentar e manda os queijos.
2: Certo. Está combinado.
3: Obrigada,
2: velho. Obrigada, beijinhos para vocês.
0: Beijinhos, velho. Beijinhos.
2: Tchau, obrigada.
0: Fica atento à próxima tiragem ou às próximas ao longo do dia aqui na RFM.
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0: Catarina Moreira, que horas são nesta altura?
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0: Como estamos de tempo para hoje?
1: Olha, estamos muito bem porque temos uma pequena subida da temperatura máxima, que era uma coisa que nós já andávamos a precisar. No continente é, no fundo, um dia com o céu pouco nublado ou limpo. Nos Açores, céu muito nublado, com abertas para a tarde. E na Madeira, céu pouco nublado. A Madeira está como nós.
0: Vamos às notícias na RFM.
2: Olá, viva, bom dia, sou Isabel Pacheco. Mau tempo obriga à retirada de 67 pessoas do Parque de Campismo na Ilha Terceira. Até ao início desta manhã, a Proteção Civil dos Açores registrou várias ocorrências nas diferentes ilhas devido ao mau tempo, sobretudo inundações em quintais e habitações. Devido à precipitação e trovoada, as ilhas do Grupo Central e Oriental estão hoje sob aviso laranja, o segundo mais grave. A construção da paz numa sociedade marcada por confronto de identidades é este o grande desafio aos cristãos. Lembra o Papa que, de visita a Assis, pediu aos jovens esta manhã humildade e sentido de acolhimento. A Inspeção-Geral da Saúde e a Comissão de Combate à Fraude do SNS analisam um alegado conflito de interesses nos serviços hospitalares, que já levou à anulação de 3 negócios no valor de 1,28 milhões de euros. Segundo a CNN Portugal, em causa estará uma dirigente hospitalar que assinava contratos milionários por ambos os intervenientes. Mais de 3 milhões e 600 mil condutores apanhados em excesso de velocidade na última década.
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0: Na RFM, a 15 minutos para as 10 da manhã. Muito bom dia, boa viagem, Elder Tavares e Catarina Moreira contigo. 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
0: Ouves agora Snow Patrol, Chasing Cars.

0: Chasing Cars. E de repente o móvel da rádio decidiu tocar. Olha, podem parar de ligar para o telemóvel da rádio?
1: Nós não, é para informar que eu hoje não atendo. Não atendo.
0: Epá, é que a malta depois liga para o 962-007-888. Nós...
1: Só mensagens, mandou SMS. Só mensagens para o WhatsApp.
0: Como é que eu meto isto no silêncio?
1: É um botãozinho de lado.
0: Ok, não sei. Eu não percebo nada disto. A única coisa que eu percebo é de quê?
1: Sair daqui
0: e dinheirinho.
1: Ah, pois.
0: Próxima quarta-feira podes ganhar 12.789€ do grandioso Jogo da Mala.
1: É ligar o 761-10-10-10. Quantas mais vezes ligares, mais hipóteses tens de ganhar. Por isso liga muito.
0: Se receberes uma chamada na próxima quarta-feira às 9h15, só queremos que atendas e que digas o valor que está lá dentro em euros.
1: 12.789€.
0: Boa sorte, vamos a isso. Atenção, voltamos amanhã a partir das 7 para fecharmos a semana em grande, a primeira semana de Tá Bonito no Café da Manhã.
1: É isso mesmo, beijinhos.
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1: RFM, tem uma ótima quinta-feira. Hoje é quinta-feira. Já falta menos para as tuas férias. Portanto, desse lado, já podes começar a respirar fundo. Se estás no bem bom, é continuar a tua melhor vida. Eu sou a Catarina Figueiredo. Grandes músicas por aqui sempre. A Olivia Dean com So Easy to Fall in Love. Também os Natirutos com a Mónica Ferraz. Mas a primeira é de Teddy Swims. You've Got Another Thing Coming. Tem um ótimo dia.

propósito, Fall in Love é Olivia Dean na RFM. É aquele mood super bom para quem está em pleno mês de agosto, não é? Eu sou a Catarina Figueiredo, não sei se já sabes do cusquice do momento. Ninguém larga o homem, Cristiano Ronaldo vai ou não casar? Pois bem, acabei de ler uma notícia que diz que será este sábado, na Madeira, no hotel Savoy Palace. Tu que estás na Madeira, diz lá, é verdade ou não é? Quero saber tudo. Mumford

Titi me perguntou, é o Bad Bunny na RFM? Eu sou a Catarina Figueiredo e estava aqui a pensar que o Bad Bunny era um excelente nome para atuar no casamento de Cristiano Ronaldo. Não achas? Não sabemos. Sabemos que provavelmente Luan Santana vai atuar quando Cristiano Ronaldo casar. Agora, o Bad Bunny ainda está no segredo dos deuses. A questão é outra, também neste momento. Ele vai ou não vai casar este fim de semana na Madeira? Diz a Rita que está no Funchal, que por lá está tudo muito calmo, que não há indícios de casamento nenhum. Agora, se de repente começa a chegar gente, ela já não sabe. Mas para já, tudo tranquilo. Se calhar é mais uma fake news, não é? Ninguém larga o homem, coitadinho. Cena Spiro, não é, RFM?

0: Sónia no David na RFM. E atenção, porque esta pode ser a primeira vez que ganhas alguma coisa na tua vida na RFM.
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0: E o que tens que fazer é dizer que barulho é este. E agora sim, pegas no telefone. Tens telefone, não tens? Então pronto, ligas o 213-814-540. 213-814-540. Tenho aqui 4.040 € para ti, que é bem bom. 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É já a seguir. Fica aqui à tua espera. Vamos a isso. Participa.
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0: RFM, tem umas ótimas férias. Imagina, estás de férias e de repente cair-te esta quantia no colo. 4.040 euros. Vamos ver se acontece agora.
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0: A primeira pergunta que te faço, José Carlos de Alcochete, é esta: estás de férias?
2: Não, não, é trabalhar. Para o final do mês.
0: Pronto, é que eu queria tanto dar-te uma alegria nestas férias. Mas não faz mal.
2: Ainda vou ter.
0: Ainda vais a tempo, não é? Guardas o dinheirinho para fazer um upgrade às férias. Então vamos lá. Diz-me que barulho é este na RFM. E já está a contar.
2: Eu acho que é acender um fósforo.
0: Acender um fósforo. Ah, bem. Tens visto os palpites errados e tal, e não é?
2: Não, por acaso não.
0: Pois. Estou a ver.
2: Já aconteceu.
0: O quê?
2: Se calhar já aconteceu esse palpite.
0: Pois. Não é se calhar, já aconteceu. Oh, José Carlos. Ainda não foi desta. Mas obrigada. Por teres
2: participado. Bom trabalho.
0: Obrigada, beijinhos. Desse lado é bom para ti, porque o prémio engorda e a partir do meio-dia tens mais uma oportunidade de jogar. O que barulho é este? 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
1: Tem uma ótima quinta com a RFM e diz-me, gostavas de ir ao meu calorama? 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Para tudo correr bem, está bem? Aquela energia positiva. Entretanto, fica desse lado, há notícias a chegar à RFM.
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0: Olá, viva, bom dia, sou Isabel Pacheco. Suspeitas de conflito de interesses leva à anulação de negócios no SNS. A Inspeção-Geral das Atividades em Saúde e a Comissão de Combate à Fraude no SNS estão a analisar contratos entre o Serviço de Utilização Comum dos Hospitais, a Neovalor, e a Empresa de Ambiente na Saúde. Segundo a CNN, o caso envolve uma dirigente que alegadamente assinava contratos milionários dos dois lados da mesa. Nos Açores, mau tempo deixa Parque de Campismo da Praia da Vitória inutilizável e obriga à retirada de 67 pessoas na Ilha Terceira. Até o início da manhã, a Proteção Civil dos Açores registou 7 ocorrências, sobretudo inundações. PJ detém suspeita de atear incêndio florestal em Faf, com recurso a um isqueiro no mês passado. A mulher foi detida em flagrante delito. E afinal, vai ser permitido vender garrafas de plástico e latas sem um símbolo de volta a partir de segunda-feira. O período de transição terminava domingo, mas a Agência Portuguesa do Ambiente decidiu alargar o prazo. A Associação de Hotelaria e Restauração diz que com esta medida os estabelecimentos poderão escoar o estoque.
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1: Quinta-feira boa para aproveitares com a RFM. E diz-me que também tens amigos destes, que é para não sentir que tenho que mudar de amigos. Aqueles que quando tu não estás de férias gostam de te mostrar que estão de férias. Ou perguntam, então, para onde é que estás a ir agora? E tu respondes, apetite-te uma geneira, não é? Mas não dizes, controlas-te. Aconteceu-me hoje, a minha melhor amiga manda uma mensagem a dizer que está a ir para a praia. E eu, para onde é que estou a ir? E eu disse-lhe, também, estou a ir para a água quentinha. Enfim, amigos destes, não é? Com amigos destes, quem é que precisa de inimigos? Precisas sim de grandes músicas, agora com esta de Yugal.

gosto. Mas amanhã temos que ter cuidado, porque dizem as notícias que vem por aí umas poeiras vindas do Sahara. Ou seja, vai ficar tudo ali cheio de pó. As alergias em força. Protesta, né, RFM, Billie Eilish.

0: RFM, aquele mood perfeito para o teu verão, bem descontraído, como gostas, na RFM, é o Richie Campbell. Eu sou a Catarina Figueiredo. 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

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Oh.

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0: Olá, viva, sou Isabel Pacheco. O Papa alerta para inimigos inventados pelo medo e pela ignorância. Em Assis, Leão XIV lembrou o exemplo de São Francisco para apelar ao mundo onde o serviço se sobrepõe à exploração. Durante a homilia da missa que encerrou o Encontro Internacional da Juventude Franciscana, Papa pediu o mundo não para defender, mas sim para abraçar. Por cá, detido no Alentejo, o homem procurado na Moldávia por tráfico de seres humanos foi detido pela PSP em Reguengos de Monsaraz. Terá recrutado um compatriota através de falsas promessas de um contrato de trabalho legal no nosso país. Suspeitas de conflito de interesse leva à anulação de negócios no SNS. A Inspeção-Geral das Atividades em Saúde está a analisar contratos entre o Serviço de Utilização Comum dos Hospitais e a Empresa de Ambiente na Saúde. Segundo avança a CNN, o caso envolve uma dirigente que terá assinado contratos dos dois lados da mesa. Profissionais do Planetário de Espinho vão estar quarta-feira na Praia da Baía a ajudar a observar e a perceber o eclipse solar. O fenómeno deverá acontecer entre as 6:30 e as 8:30 da noite.
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1: RFM, tem um ótimo dia. Queria deixar aqui um abracinho às pessoas que fazem anos em agosto, tipo a Ana Malhoa, que faz anos hoje. Máquina turbinada. Porquê? Porque normalmente em agosto as pessoas estão menos disponíveis, não é? Para irem às festas. Eu estou com esse problema com a minha filha, que também faz anos em agosto. Mas pensem assim, assim tem duas festas em agosto, com as pessoas que estão, que importam, e depois mais tarde, é, sempre a somar, não é? Na RFM, se faz anos hoje, tem um grande dia, com grandes músicas também, vem aí The Weeknd, One of the Girls. Bom dia, boa tarde já.

quinta-feira de manhã, em pleno verão. Sabe bem, uma pessoa sente-se assim de repente férias quando ouve estas músicas. Eu sou a Catarina Figueiredo. Não te esqueças que vem eclipse solar no próximo dia 12 de agosto. É na próxima quarta, acho eu. E já não há óculos especiais à venda. Eu tentei ir a uma farmácia comprar ou oferecer, não sei, se eram gratuitos. E não havia. Pronto. Espero que, entretanto, reponham, porque uma pessoa quer olhar para o eclipse solar, uma coisa que vai durar 26 segundos, mas queremos ver, não queremos ficar mal da vista, não é? Só para olhar. Sabe mais sobre o eclipse solar em rfm.pt.

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da RFM. Vamos todos dar aqui um group hug à nossa Ariana Grande, que anunciou recentemente que vai fazer uma pausa na carreira, porque está um bocadinho farta de estarem constantemente a comentar a sua vida, o seu aspecto físico. Aqui só dizer uma coisa à Ariana Grande: ela é linda de todas as maneiras. Virgul, na RFM.

0: 1,80m de talento, a nossa Marisa, aqui na RFM. E agora 4.160€ que podem ser teus.
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13: Como eu queria que olhássemos menos para os ecrãs e nos olhássemos mais nos olhos. Se gastamos mais tempo com o telemóvel do que com as pessoas, algo não funciona. O ecrã faz-nos esquecer que, por trás dele, há pessoas reais que respiram, riem e choram. Palavras do querido e saudoso Papa Francisco, e mais do que nunca, estamos despertos para esta questão. Em tempo de férias, quando tantos de nós conseguimos ter algum tempo em família, precisamos de ter a coragem e a determinação de a colocar nas nossas vidas. Já agora, vale a pena pensar nisto. E boas férias.
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0: RFM, boa quinta-feira. Por onde é que tu andas a esta hora? Aqui há alguém que neste momento está de férias na Escócia e ainda assim ligou para ganhar dinheiro aqui na RFM.
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0: É o António Correia, que é da Trofa, mas está na Escócia de férias, não é, António?
2: É verdade.
0: Oh, António, tu nem de férias desligas da RFM, estavas a ouvir a emissão online.
2: Nem de férias.
0: Incrível, incrível. Só por causa disso, olha, adorava que ganhasse agora o prémio. Mereces mesmo. São 4.000... Claro, 4.160 euros. Até mudavas de hotel aí na Escócia, de certeza, já.
2: Já estou de saída.
0: Então, bora lá, António. Que barulho é este na RFM? E já está a contar.
2: Sei lá, tiraram o envolto do gelado.
0: Ah, tirar aquele papelzinho do gelado.
2: Sim, sim.
0: E qual era o gelado, já agora? É cá, faz, quer dizer, depende do tipo de gelado.
2: Há tantos gelados, sei lá, o corneto.
0: Portanto, um belo corneto de morango de Olá, é isso?
2: Pode ser.
0: Agora, na Escócia, António Correia. Preparado para ganhar 4.160 euros agora? Sim?
2: Acho que não.
0: Opa, e achas bem? Eu queria tanto. Merecias. Alguém que vai de férias, leva a RFM para a Escócia. Ainda participa no barulho. Merecia muito. António, continua a aproveitar e a tentar também.
2: Obrigado.
0: Beijinhos.
2: Tá, beijinho.
0: Quanto a ti, já sabes, a partir das 2 da tarde vais ter mais oportunidades de jogar o Que Barulho é Este, também com o Century 21, no coração do bairro, para melhor o aconselhar. E agora na RFM, Billionaire, Travis McCoy, nem de propósito.

0: calorama é decidir ir a todos. E não te vais arrepender, ok? Deixa de ficar, não tarda também as notícias. Eu sou a Catarina Figueiredo. Obrigada pela companhia. Boas férias.
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0: Boa tarde, Suana. Catarina André, notícias na RFM. Morreu Francisco Carvalho Guerra, um dos fundadores da Universidade Católica no Porto. Em comunicado, a Universidade presta homenagem ao professor catedrático, diz ter sido decisivo na promoção da investigação científica em Portugal e na construção de pontes. Francisco Carvalho Guerra dirigiu a instituição durante quase 3 décadas e foi também bastonário da Ordem dos Farmacêuticos. Tinha 94 anos. O Papa pede aos jovens que testemunhem um estilo silencioso que fala de paz, que é oposto à guerra. Em Assis, Dião 14, diz que ser testemunha de Cristo continua a ser fascinante e exigente, porque alarga o coração além dos medos induzidos pela má informação e pelos muros dos preconceitos. Israel acusa o Líbano de violação do cessar-fogo entre os dois países, em causa à morte de 2 soldados israelitas no sul do território libanês, depois de atingidos por um engenho explosivo que, segundo Tel Aviv, terá sido disparado por membros do Hezbollah. Por cá, nos Açores, o mau tempo deixou o parque de campismo da Praia da Vitória inutilizável e obrigou à retirada de 67 pessoas na Ilha do Sal.
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2: Meu querido mês de agosto, é uma altura do ano espetacular mesmo, onde as pessoas perdem a noção das horas, não é? Ninguém sabe a quantas andas, mesmo a trabalhar não sabemos. Ficamos aí a medir a quantidade de convites para jantar que temos, de churrascos. Ai, tão bom, sempre na melhor companhia. Aqui, das grandes músicas, agora com Miles Smith.

é maravilhosa ao som da RFM. Sam Smith com esta Too Good at Goodbyes. Eu sou a Catarina Figueiredo, espero que as férias estejam a correr bem. E se não estás de férias, é como se estivesses. Em agosto não há quase ninguém no escritório. Ou será que as pessoas agora estão todas a escolher outros meses para férias? Conta lá. Escritório vazio ou nem por isso? Nuno Ribeiro na RFM.

Catarina Figueiredo contigo, Euzinha. Um bocado estranho dizer isto, mas pronto. É melhor do que eu mesma, não é? Eu própria. É eu e pronto. E tu que estás desse lado sempre. Vamos a isso, continuar a aproveitar o melhor verão aqui na RFM. Agora Mumford & Sons.

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0: Sabes aquelas mães que antes de ir embora têm que deixar um recado? É o que eu vou fazer agora, se bem que eu acho que não tenho idade para ser tua mãe, espero eu. Então o recado é o seguinte: queres ganhar 12.789€? 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Agora, recado dado, vou almoçar tranquilamente. Sou a Catarina Figueiredo, ficas muito bem aqui na RFM com grandes músicas e Ana Pinheiro. Beijinhos.
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0: Boa tarde, Joana. Catarina André, morreu o fundador da Universidade Católica no Porto, Francisco Carvalho Guerra. À RFM, a reitora da Universidade Católica, Isabel Capelua Gil, descreve um grande português e um extraordinário católico. Já o ministro dos Negócios Estrangeiros, Paulo Rangel, lembra a sua capacidade de conhecer ao pormenor as pessoas. Francisco Carvalho Guerra dirigiu a instituição durante quase 3 décadas e foi também bastonário da Ordem dos Farmacêuticos. Tinha 94 anos. O mau tempo nos Açores provocou 9 ocorrências nas ilhas de São Miguel, São Jorge, Terceira, Pico e Santa Maria, a maioria das quais inundações. A Proteção Civil adianta ainda que 67 pessoas tiveram de ser retiradas de uma zona de campismo no concelho da Praia da Vitória, na Ilha Terceira. Afinal, vai ser permitido vender garrafas de plástico e latas sem o símbolo Volta a partir de segunda-feira. O período de transição terminava domingo, mas a Agência Portuguesa do Ambiente alargou o prazo inicialmente definido. A Aresp, Associação de Hotelaria e Restauração, diz que com esta medida os estabelecimentos poderão escoar o estoque.
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2: E hoje, na temporada de verão da RFM, sou eu, Ana Pinheiro, que vou estar contigo até às 6 da tarde. E durante o mês de agosto prometemos-te ainda mais grandes músicas para aproveitares o teu verão. Vamos a 10 músicas seguidas aqui na RFM, a começar com Ed Sheeran. Aproveita.

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1: Se calhar a sair da praia a ouvir a RFM para ir almoçar a esta hora, eu esticava sempre mais um bocadinho, pedia sempre aos meus pais, só mais um bocadinho. Ou então ainda a caminho da praia, se és dos que gosta de dormir até tarde nas férias e não tens filhos. Fazes bem, aproveita 10 músicas seguidas para te fazer companhia.

Uma ótima tarde para ti com a RFM. Estás com as nossas 10 músicas seguidas. Se só chegaste agora, vens super a tempo. E eu não sei qual é que é aquela comida que encomendas mais vezes para casa quando não te apetece cozinhar, mas já te vou dizer qual é que é a opção de um chefe de cozinha, por ser a que tem melhor margem de erro.

0: As 10 músicas seguidas na RFM, mas já a pensar no que vem aí. A seguir trago-te Bella Kay, sou a Ana Pinheiro. E não sei o que é que normalmente encomendas mais para casa quando te dá aquela preguiça de cozinhar ou ir para o trabalho, para o almoço. Se vais mais para os hambúrgueres, para a pizza, para o sushi, mas estava aqui a fazer uma scroll e um chefe de cozinha diz que normalmente também não lhe apetece sempre cozinhar, o que é legítimo, ainda por cima é o trabalho dele. Mas normalmente opta por frango assado, porque é o que tem a menor margem de erro. E realmente um bom franguinho assado raramente falha. Eu ainda não almocei, se calhar vai ser mesmo isso.
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0: Os Coldplay não sabem realmente fazer má música. É por isso que tocam aqui na Rádio das Grandes Músicas, a RFM. Boa tarde, quinta-feira para ti. Já a seguir atualizamos a informação que realmente importa num minuto. E depois a Ana Pinheiro traga-te mais 10 músicas seguidas, a começar com Shakira, Shakira. 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A seguir as notícias, ficam bem.
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0: Boa tarde, sou a Ana Catarina André. O Governo garante que não há irregularidades nos concursos de contratação de terapeutas da fala. Em resposta à RFM, na sequência das denúncias feitas pela Associação Portuguesa de Terapeutas da Fala, o Ministério da Educação diz que as regras estão a ser respeitadas e que as escolas têm autonomia para escolher os profissionais. Morreu Francisco Carvalho Guerra, um dos fundadores do Centro do Porto da Universidade Católica. À RFM, a reitora Isabel Capeloa Gil descreve um grande português e um extraordinário católico. Já o cardeal Dom Américo Aguiar recorda a proximidade aos alunos e aos professores e lembra que a Universidade Católica é o seu maior legado à cidade do Porto. Francisco Carvalho Guerra dirigiu a universidade durante quase 3 décadas, tinha 94 anos. Um jovem de 19 anos foi deportado para o Brasil, apesar de viver há 2 anos em Portugal, com os pais e com o irmão, porque a AIMA demorou a responder ao pedido de reagrupamento familiar. A denúncia é feita à Lusa pelo advogado da família, Renato Teixeira. A Direção-Geral da Saúde lançou hoje um guia com recomendações para prevenir afogamentos, alertando que o calor favorece comportamentos menos seguros.
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2: Bem, se por acaso estavas a chegar à praia ou a chegar ao teu destino, eu acho melhor levares a RFM contigo, porque eu, Ana Pinheiro, até às 4 da tarde vou tentar oferecer 4.280 euros no que barulho é este da RFM. Para já, 10 músicas seguidas, a começar com Shakira.

férias já amanhã e já estás por aí em contagem decrescente. Estás com 10 músicas seguidas na RFM. Agora com a novidade portuguesa, o Ivo Lucas, e logo depois uma daquelas que eu acho que sabe ainda melhor quando estamos a guiar.

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10 músicas seguidas na RFM. Hoje comigo, Ana Pinheiro, até às 6. Se estás de férias ou vais de férias, respira de alívio. As temperaturas voltaram a subir e vão meter-se assim nos próximos dias. Se estás a trabalhar, se calhar nem te importavas que estivesse mais fresco. Mas é assim, não podemos ficar todos satisfeitos. Entretanto, hoje estacionei o meu carro aqui na rádio ao sol e pensei para comigo, a partir de que idade é que é legítimo usar uma daquelas proteções para o vidro para o volante não ficar a escaldar? Porque eu sempre achei que era assim uma coisa mesmo à velho e ainda por cima é difícil de dobrar e irrita-me. Mas também já estou naquela idade em que não me apetece escaldar as minhas mãos nem conduzir com os joelhos, como o Toy.

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9: Chamam-lhes praias fluviais. 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

0: Muito boa tarde com a RFM. E será que é hoje que vamos finalmente dar este barulho?
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0: Ao telefone tenho a Filomena de Lisboa. Olá, Filomena.
2: Olá, boa tarde.
0: Será que és tu que vais desvendar qual é que é este barulho? Porque estávamos aqui numa onda de sorte, mas este está um bocadinho mais difícil de adivinhar.
2: Pois está. Mas olha, vamos ver, vamos tentar.
0: Muito boa sorte, Filomena. Eu vou mostrar-te o barulho e depois disso tens 15 segundos para me dares o teu palpite, ok?
2: Ok.
0: Para 4.280 euros, que barulho é este na RFM? Já está a contar.
2: Ok, eu presumo que seja aquele vaporizador ou para temperar a salada, o azeite em spray.
0: O azeite em spray, por acaso é uma coisa muito prática, não é?
2: É ótimo.
0: É ótimo, gosto imenso de usar. Mas não foi o que te deu a resposta correta, Filomena.
2: Oh,
0: é uma pena.
2: Obrigada, já foi bom falar com vocês, obrigada.
0: Gostei muito de falar contigo, um bom resto de dia. E deixo-te agora com uma grande música para compensar,
2: obrigada.
0: Pode ser?
2: Claro, obrigada.

0: Boa tarde, quinta-feira com a RFM. Boas férias, se for caso disso. Se tens estado menos com o telemóvel durante as férias, eu, Ana Pinheiro, apoio muito essa decisão. Vou tentar fazer o mesmo. Tenho tentado fazer o mesmo. 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Já a seguir, as notícias na RFM.
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0: Boa tarde, sou a Ana Catarina André. Ministro da Administração Interna vai mesmo ser julgado no Tribunal de Contas. Em causa estão as ações de Luís Neves durante um mandato à frente da Polícia Judiciária. Aguarda-se agora a decisão de uma data, em setembro, para que o julgamento se realize. A informação é confirmada à RFM pelo próprio Tribunal de Contas. Em comunicado, o Ministro da Administração Interna garante que foi o próprio a pedir para ser julgado. O Patriarca de Lisboa lembra a dedicação e a proximidade com que Francisco Carvalho Guerra se relacionava com todos. Dom Rui Valério destaca o modo como o professor catedrático dirigiu a Universidade Católica durante quase 3 décadas. Concebeu a instituição. Francisco Carvalho Guerra morreu hoje, aos 94 anos. O eclipse solar previsto para dia 12 vai provocar uma queda de curto prazo na produção de energia solar na Europa, mas o porta-voz da Comissão Europeia garantiu esta manhã que a Associação de Operadores da Rede Elétrica Europeia está a preparar-se para o impacto deste fenómeno astronómico, que pode reduzir a produção de energia solar nos países da União Europeia em cerca de 3,7% da capacidade instalada.
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5: Se calhar estás aí a contar os minutos que faltam para sair. Eu, Ana Pinheiro, já aqui tenho mais 10 músicas seguidas para ouvir na RFM. E a primeira que vamos ouvir, eu acho que é daquelas que nos faz romantizar a vida. Por isso, romantiza agora a folha a sair da impressora, ou a fila de carros para abastecer, ou o cabelo ao vento com os vidros abertos a voltar.

Boa viagem e boas férias com as nossas 10 músicas seguidas aqui na RFM. Estás comigo, Ana Pinheiro. Se por acaso estás de férias no Algarve, eu quero saber como é que está a temperatura da água, porque estava aqui a ver no site do Instituto Português do Mar e da Atmosfera e não me parece que esteja assim tão quentinha. E eu acho que um mergulho no mar é um teste de personalidade. Há quem

0: Terminámos agora as nossas 10 músicas seguidas na RFM. E se calhar tu estás a terminar o teu dia de praia, mas já a pensar no dia de amanhã, como é que vai estar o tempo amanhã? Céu pouco nublado ou limpo, nebulosidade no litoral. Quanto a máximas, 24 em Viana do Castelo, 25 no Porto, e o resto do país é acima dos 30 graus. O sol vai brilhar em todo o país. Há bocadinho comentava que a água parece um bocadinho mais fria este ano, e tenho um algarvio em estúdio que não me deixa mentir, a água está um bocadinho mais fria este ano, portanto se vais de férias para o Algarve, vai preparado, mas vai ser ótimo mesmo. Aqui em estúdio contigo, uma friorenta a entrar na água. Ana Pinheiro até às 6 da tarde. 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Já a seguir, segues com Yugal.
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às 6, nesta tarde de quinta-feira. Espero que estejas a aproveitar. Se por acaso estás de férias e ficas com aquela urticária quando tens o carro sujo, agora com as idas à praia, é inevitável.

0: férias, vamos sempre para a mesma zona da praia, viramos sempre para a esquerda ou para a direita, escolhemos sempre a mesma espreguiçadeira no hotel. E eu tenho aqui uma sugestão de outra rotina de férias para tu incluir nas tuas rotinas de férias, que é ouvir todos os dias um episódio da nossa radionovela Cataplana de Paixão, que está nomeada para um Globo de Ouro na categoria de melhor projeto de entretenimento do ano. É com alguns dos melhores atores da nossa praça e com o Café da Manhã da RFM. Os episódios estão todos disponíveis em rfm.pt. Já a seguir, vamos espreitar o tempo e as notícias.
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10: Se estás de férias, amanhã vai estar um daqueles dias perfeitos para quem gosta de passar o dia inteirinho na praia, que é o meu caso, Ana Pinheiro. Vai estar céu pouco nublado ou limpo, mais nublado no litoral, mas se estás ou se vais para o sul do país, vai estar mesmo o céu completamente limpo. E atenção, no Algarve vai estar 35 graus, portanto, se vais para o Algarve no fim de semana, vai estar incrível. Em Viana do Castelo, 24 graus de máxima, no Porto, 25, o resto do país, 30 graus para cima, que é o que nós queremos em agosto, não é verdade? Já a seguir, atualizamos as notícias aqui na RFM, fica por aí.

0: Boa tarde, Joana, Catarina, André. Exames nacionais, resultados da segunda fase chegam hoje às escolas. Serão fixados na sexta-feira, a garantia dada pelo Governo, que diz ainda que as reapreciações dos exames da primeira fase deverão ser afixadas durante a tarde. O Ministro da Administração Interna esclarece que foi o próprio a pedir um julgamento devido a uma sanção que lhe foi aplicada pelo Ministério Público, no valor de 2.500 euros. O caso refere-se ao período em que liderava a Polícia Judiciária. Aguarda-se agora a decisão de uma data em setembro para que o julgamento se realize. Entretanto, o Ministério da Justiça avança em comunicado que ordenou a abertura de uma auditoria à atividade da Polícia Judiciária durante o mandato de Luís Neves. Mais de 150 operacionais apoiados por 40 veículos e 6 meios aéreos combatem a esta hora um incêndio em Póvoa de Cervães, Mangualde. As chamas consomem uma zona de mato. A RFM, fonte do Comando Sul-Regional de Emergência e Proteção Civil de Viseu, Dom Lafões, diz que não há casas em risco. Continua com a RFM.
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2: Será que és daqueles que sai do trabalho mesmo às 5 em ponto, não dás nem mais um minuto? 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

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E eu, Ana Pinheiro, passo-a todos os dias, duas vezes. 5 e 5 na RFM com Toyota, a garantia segue contigo e o reconhecimento também.

Para nada, se estás de férias, nem tens relógio, não é? Nem tens horas. É uma das melhores coisas das férias. São 5h19 na RFM. 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Eu, Ana Pinheiro, dou-te 10 músicas seguidas. Estou por aqui ainda até às 6 da tarde. Dou-te também uma sugestão de série, se te apetece ir para o sofá ver uma boa série. Estreou ontem uma das minhas favoritas de sempre, nova temporada, Ted Lasso. Agora, Sombra na RFM.

0: fraco.
1: E sem dar as contas, chegámos ao fim das nossas 10 músicas seguidas na RFM. Mas já a seguir vais ouvir uma que eu acho que casa muito bem com o dia que vais estar amanhã, porque vais ouvir uma música de verão e vai ser assim que vai estar o dia de amanhã, com temperaturas acima dos 30 graus em praticamente todo o país, céu pouco nublado ou limpo, tirando no oeste, que é sempre uma surpresa, já sabes. De resto, 24 graus em Viana do Castelo e 25 no Porto vão ser as temperaturas mais baixas e Viseu vai contar com 31 graus. 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
2: Imagine colidir contra um caminhão na autoestrada. Ao acordar no hospital, pergunta pela família e descobre que só você sobreviveu. Agora, tente encontrar uma desculpa para não ter parado para descansar. 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

0: Boa viagem de regresso a casa. Eu sou a Ana Pinheiro, estou de saída. Deixo-te muito bem já a seguir com a pessoa que está sempre impecável, sempre com um bom outfit, sempre com uns bons óculos aqui na RFM. A Joana Cruz começa já a seguir o da Joana e ela traz também com ela 4.400 euros que podes ganhar no Parolheias da RFM. Beijinhos.
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12: Agora. E já estamos a 7 minutos das 6 da tarde. Joana Cruz contigo por aqui. Boa viagem a caminho de mais um dia que há de chegar amanhã com sol um pouco por todo lado. Algumas nuvens mais no litoral norte e centro. Mesmo assim, as máximas boas. 25 no Porto e em Ponta Delgada. 32 em Lisboa. Faro à espera de 35 graus. Máxima de 29 no Funchal. As notícias por aqui atualizam-se. As principais do país e deste mundo em que vivemos com a Ana Catarina André. Fica por aí para saberes tudo daqui a pouco.

0: Boa tarde, Ministro da Administração Interna vai ser julgado no Tribunal de Contas. Em causa estão alegadas infrações financeiras na Polícia Judiciária. Em declarações aos jornalistas, em Leiria, Luís Neves diz que foi o próprio quem pediu para ser julgado devido a uma sanção que lhe foi aplicada pelo Ministério Público no valor de 2.500 euros, referente ainda ao tempo em que liderava a Polícia Judiciária. Entretanto, o Ministério da Justiça ordenou uma auditoria à Polícia Judiciária ao tempo em que era liderada por Luís Neves. Incêndio em Mangual deve ficar controlado nas próximas horas. De acordo com a Proteção Civil, as chamas clavam em Póvoa de Serventes. Mangual deverão ficar controladas em breve. No terreno estão 175 operacionais, apoiados por 45 veículos e 7 meios aéreos. No mês, mais de 11.800 jovens recorreram aos cheques psicólogo e nutricionista. São números avançados pelo Instituto Português do Desporto e da Juventude, que gera esta medida que possibilita o acesso gratuito a estas consultas. Continua com a RFM.
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3: Muito obrigada por estares por aí com a RFM. No sítio certo, é isso mesmo. Comigo, Joana Cruz. A partir de agora, então, já está ligado o da Joana. Até perto das 10 da noite. Eu estou contigo por aqui. Boa viagem agora com Billie Eilish.

RFM, 6 horas 5 minutos já. 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Vamos com este Elastic Heart.

RFM já são 6h19 com Toyota, a garantia segue contigo e o reconhecimento também. Joana Cruz por aqui, isto é o da Joana. Olha, manda um beijinho tão grande, uma nota de pesar para todos aqueles que perderam amigos para uma relação amorosa, não é? Aqueles que perderam os amigos para a maternidade, para a paternidade. Ligas, não atendem, não respondem mensagens. Até ligam de volta, mas demoram 2 dias. E agora estão de férias, ainda pior. Vá, muita força, tá? Beijinho muito grande. Agora com Bruno Mars.

0: FM estão a acabar 10 músicas seguidas. Já vamos jogar. Que barulho é este? Para já. Faz boa viagem a caminho de mais um dia. Já está aí a sexta-feira, não tarda nada. E amanhã com um bom tempo também. 25 a máxima no Porto e em Ponta Delgada. 32 em Lisboa. Máxima de 35 em Faro, Funchal, à espera de 29 graus. Continua com a RFM e o desafio agora é para ganhar mais de 4 mil euros. Vamos lá?
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0: E para ser mais precisa, são 4.400 euros. Já estamos neste valor no Que Barulho É Este da RFM e no 213814540. Venha de lá esse palpite. 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

0: por aqui na RFM temos alguém que vai rapar 4.400 euros.
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0: A ver se a terceira é de vez. Ana Esteves, olá, tudo bem?
2: Boa tarde, tudo bem?
0: Tudo bem. Ora, temos aqui uma juiz de linha do ténis, não é?
2: É verdade.
0: Ok, então vamos lá ver se vais fazer aqui um grande ponto e faturar 4.400 euros. Eu quero saber, Ana, que barulho é este na RFM? Vamos lá.
2: Eu vou arriscar que é abrir um pacote de sumo ou um pacote de leite com aquelas tampinhas brancas.
0: Ok, abrir um pacote, queres sumo ou leite? Temos que escolher também aqui.
2: É leite.
0: Ok, abrir um pacote de leite. Gostas de leite? Não gostas? Agora já é só de amêndoa?
2: Bebo muito pouco.
0: Muito pouco. Muito bem, diz que inflama, não é? Pronto, sim senhor. Ora bem, Aninha, será que vais ficar toda inflamada neste finalzinho de tarde?
2: Sim.
0: É que há uma inflamação que a pessoa até incha com o cabeção com que fica, tipo, ei, é sério. Olha, muito obrigada. E volta a tentar.
2: Obrigada também.
0: Um beijinho, até breve.
2: Obrigada.
0: E por aqui na RFM, ainda não foi desta, o que quer dizer que amanhã, será que é uma sexta-feira, alguém vai conseguir acertar? Que barulho é este na RFM? 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

0: Por aqui na RFM, obrigada por estares ligado na Rádio das Grandes Músicas. As principais notícias já daqui a pouco. Entretanto, já estamos no dia 6 de agosto. 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
2: Principais notícias aqui na RFM já daqui a pouco. Entretanto, só dar-te aqui notinha de temperaturas para amanhã, uma vez que se estás de férias, quero saber como é que vai estar a praia, não é? Pois, não vai estar nada mal, porque amanhã as máximas apontam para 25 no Porto e em Ponta Delgada, 32 em Lisboa, Faro com máxima de 35 graus. A água é que está fresquinha, 18 graus é a temperatura da água. 29 no Funchal, e a água está um bocadinho mais quente para mergulhos, 24 a temperatura da água pelos mares da Madeira. Entretanto, a Maria João Costa já aqui está pronta para mergulhar contigo também nas principais notícias. Fica ligado na RFM. Comigo, Joana Cruz, também o da Joana.

0: Olá, sou a Maria João Costa. As escolas já começaram a receber as notas dos exames nacionais da segunda fase. Serão afixadas sexta-feira as notas. O Ministério da Educação tinha prometido que as classificações chegariam até às 5h30. A essa hora ainda nem todas as escolas as tinham, disse à RFM o Presidente da Associação Nacional de Diretores, Filinto Lima. Confia, no entanto, que hoje serão todas enviadas. Volta a Portugal em bicicleta. Francisco Campos é o vencedor da primeira etapa que ligou hoje Lourinhã a Queluz. Rui Oliveira é o novo camisola amarela. Noutra prova, o ciclista João Almeida caiu hoje na volta à Polónia. O português está em dúvida para o que resta da prova. Noite de futebol, daqui a meia hora o Braga entra em campo contra o Dinamo de Minsk da Bielorrússia, a contar para a Liga Conferência, e meia hora mais tarde é a vez do Benfica defrontar na Luz os escoceses do Hearts na qualificação para a Liga Europa. Já recebeu 40 mil visitantes desde que abriu em março a exposição Vivian Maier, Antologia, patente no Centro Português de Fotografia, encerra a 30 de agosto.
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Restinho de quinta-feira, 6 de agosto. Hoje é dia de ir para o trabalho de bicicleta. Não sei se isso aconteceu ou não, mas seja como for, e se estiveres a regressar a ouvir as grandes músicas da RFM, estás muito bem. São 10 seguidas aqui na da Joana, agora com Bela Kay.

0: Ótimo final de tarde com a RFM. 6 de agosto, mês dos leões. E há uma leoa que faz os anos, que tem sempre uma mensagem que eu acho que é importante relembrar de vez em quando.
1: Não, eu nunca apoiaria a guerra.
0: Nunca.
1: A guerra não é vencedora.
0: Nunca.
1: Sou uma máquina, sim. La máquina de fiesta.
0: Grande Ana Malhoa. Sou eu. Está turbinada. E tu também. Espero que estejas aí turbinadinha. Se também és uma leoa a fazer anos hoje, faz boa viagem com a RFM. Um beijinho para todos os leões que estão a fazer aniversários. Tenho um grande amigo a fazer 50 anos. Meu Nuninho, grande beijinho, grande. Dois grandes beijinhos, no fundo, foi o que eu lhe dei. Mas merece, não é? São 50.

0: 10 músicas seguidas por aqui na RFM. Boa viagem. Se estás na contagem decrescente para as férias, então muita calma nessa hora. Se estás mesmo só a aproveitar já uns dias de descanso, então bom descanso com a RFM. Sempre contigo, já sabes, 365 ou 6 dias do ano estamos por aqui. 25 graus a máxima amanhã no Porto e em Ponta Delgada, 32 em Lisboa, 35 em Faro, máxima de 29 no Funchal. Vai ser um dia com um solzinho bom, um pouco por todo o lado. Sol esse que também vai brilhar de 13 a 16 de agosto. 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

0: Por aqui na RFM já se atualizam as notícias daqui a pouco. 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

0: Reagiu à auditoria pedida pela Ministra da Justiça por causa dos casos que envolvem o Ministro Luís Neves. O Presidente diz que é importante ter resultados. Seguro fala da responsabilidade de titulares de órgãos de soberania para defender o Estado de Direito Democrático. As escolas já começaram a receber as notas dos exames nacionais da segunda fase. Serão afixadas esta sexta-feira. Nem todas as escolas receberam as classificações à hora prevista. A Direção-Geral de Saúde alerta que calor, fadiga e desidratação podem diminuir a percepção do risco de afogamento e favorecer comportamentos menos seguros. Há evidências suficientes que comprovam que houve uma tentativa de explosão, é o que afirma um procurador federal alemão que investigou o incidente de ontem com um drone no aeroporto de Leipzig. Incêndio em Mangual, no distrito de Viseu, mobiliza quase 200 bombeiros e 4 meios aéreos. Na zona de Lisboa, lavram fogo na mina de água na Amadora, com 32 bombeiros.
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3: Quinta-feira, 6 de agosto, Dia Internacional da Cerveja. Até dizia para a gente fazer um brinde, mas como não apareceu, se calhar pedimos outra coisa. Pode ser? Joana Cruz contigo por aqui. Isto é o da Joana, com 10 músicas seguidas. Bota abaixo!

boa tarde e boa viagem. Não sei se vais a passar a ponte 25 de Abril. Faz hoje 60 anos. Foi construída pela American Bridge Company. Por isso é que tem ali uma parecença muito grande com a Golden Gate de São Francisco. Foi em 1966. A ponte Salazar era inaugurada. Salazar diz que não queria dar o nome dele à ponte. Mas olha, assim também foi bom que o nome tenha ficado Ponte Salazar, porque depois deu-se o 25 de Abril e pumba, vamos cá limpar isto e pôr Ponte 25 de Abril. Entretanto, a ponte que já está a fazer os 60 anos durou menos de 4 anos a construir-se. Menos de 4 anos, que é mais ou menos o tempo que às vezes a pessoa demora para chegar de uma margem à outra, não é? Não é fácil. Portanto, olha, boas viagens e um beijinho muito grande à ponte, que continue sempre firme e irta para conseguirmos andar para lá e para cá, sempre em segurança, no comboio, no carro, de mota. Portanto, vá. Com a RFM, boa viagem por aí. Agora com a Gracie Abrams, esta chama-se Look at My Life.

FM, também no Instagram, Joana Cruz. É exatamente esse, Joana Cruz, não é outro, tá? Certinho. Descendentes por aqui na RFM agora com a Carolina. Nestas 10 músicas seguidas.

0: fácil, será que não? Então que fique melhor já a seguir na RFM com a Shakira.
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12: Ao mar, não pedimos que se deixe de ondas e marés. Às aves, não pedimos que se deixem de voos e migrações. Ao sol, não pedimos que pare de nascer e de se pôr. Aceitamos que a natureza seja como é. Mas, com certas pessoas, fazemos o oposto. Criticamos e insistimos para que mudem. Teimamos em que sintam como nós. Lutamos para que se moldem à ideia que temos sobre elas. Falta humildade para nos pormos no nosso lugar. O amor inclui e abraça tudo o que é real, em particular o que é desconfortável. Já agora, vale a pena pensar nisto.
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a trabalhar ou de férias, a RFM vai sempre contigo com estas grandes músicas. E comigo, Joana Cruz, ainda até perto das 10 da noite. Agora o Kingdom of Fear, do Cameron Whitcomb. Boa noite.

0: 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Já a seguir as notícias com a Maria João Costa.
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0: Olá, sou a Maria João Costa. Afinal, o empreiteiro amigo de Luís Neves não terá feito obras apenas em casa do agora Ministro da Administração Interna. De acordo com a TVI, a empresa Constru Barcelos terá também realizado intervenções na casa de Álvaro Pires, o diretor financeiro da Polícia Judiciária. Segundo a investigação, as obras terão decorrido na Charneca da Caparica. E já hoje o Presidente da República disse esperar conhecer rapidamente os resultados da auditoria APJ em Viseu. António José Seguro reagiu assim à auditoria pedida pela Ministra da Justiça por causa dos casos que envolvem o Ministro Luís Neves. Afinal, vai ser permitido vender garrafas de plástico e latas sem o símbolo Volta a partir de segunda-feira. A Agência Portuguesa do Ambiente alargou o prazo. A Associação de Hotelaria e Restauração diz que assim os estabelecimentos poderão escoar stock. Benfica a ganhar 2-0 frente aos escoceses do Hearts na Luz, em partida de qualificação para a Liga Europa. O Braga está a ganhar 1-0 ao Dinamo de Minsk, num jogo para a Liga Conferência. Fica com a RFI.
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2: Venham de lá mais 10 músicas seguidas por aqui na RFM. Comigo, Joana Cruz, isto é o da Joana. Portanto, é tudo nosso, estamos à vontadinha. Relaxa, o teu dia também já vai acabando. E eu trato de tudo por aqui, ok? Moving to the Sun, a começar.

Comercial, muito boa noite. Estamos aí na contagem decrescente para o eclipse solar da próxima semana. Desde 1912 que Portugal não via uma coisinha destas. Eu já encomendei os meus óculos na farmácia lá ao pé de casa. Minha Silvinha já me safou. Não te esqueças, olhar para o sol só com os óculos especiais, ok?

0: Que tenhas umas ótimas noites de verão com a RFM, a Rádio das Grandes Músicas. Se vais na estrada, então boa viagem agora com o Miles Smith, ainda nestas 10 músicas seguidas.
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Boas férias com a RFM para ti e toda a família, incluindo animais de estimação, que na verdade também fazem parte da família, não é? Portanto, um beijinho muito grande. Ainda bem que eles vão passar mais tempo contigo. Ai, que alegria tão boa. Calema e Dilcinho por aqui na RFM. Leva tudo.

0: 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Por aqui na RFM, Ana Pinheiro vai ficar ligadíssima aqui a ver se tu não vais para longe. Faz boa viagem com a RFM. Eu sou a Joana Cruz, de volta amanhã às 6. Ana Pinheiro chega, mas só depois das notícias, com a Maria João Costa. Boa noite.
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Olá, sou a Maria João Costa. Afinal, o empreiteiro amigo de Luís Neves também fez obras em casa do diretor financeiro da Judiciária. De acordo com a TVI, além da casa do atual ministro da Administração Interna,

0: Bilharucas, em Albufeira, terá entrada em paragem cardiorrespiratória. A Autoridade Nacional Marítima diz que se trata de um cidadão cabo-verdiano. Dois suspeitos de pertencerem a uma rede de tráfico de droga foram detidos em Lagos. Um deles foi hospitalizado depois de saltar em fuga de um segundo andar. O Benfica acaba de vencer 6-1 frente ao Arts em partida de qualificação para a Liga Europa.
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4: Boa noite de quinta-feira. Das melhores coisas nas férias a ir jantar fora. Se estás agora a voltar de um grande jantar, olha, tenho uma pontinha de inveja tua. Sou a Ana Pinheiro, faço companhia até à meia-noite. Agora 10 músicas seguidas.

Estás com as nossas 10 músicas seguidas aqui na RFM. Aproveita. E eu era Pinheiro, separei-me com um problema. Não fazia ideia que estava tão difícil de ir ver ao cinema a Odisseia numa sala IMAX, pelo menos em Lisboa. O filme foi todo gravado com câmaras IMAX, portanto já agora gostava de ver numa sala IMAX, mas já só consigo vaga na próxima semana, na sessão do meio-dia e 40. Mas já me disseram que vale muito a pena, portanto

0: Da RFM chegaram ao fim, mas a música não para por aqui e durante o mês de agosto prometemos-te ainda mais grandes músicas para aproveitares o teu verão, porque verão sem música não dá. Estás comigo, Ana Pinheiro, já a seguir então Ella Langley, também vais conhecer a nova do Fernando Daniel e eu não sei se tem acontecido isto pelo teu trabalho, mas mês de agosto as crianças estão de férias, já não há ATL e portanto vários colegas têm trazido os filhos para o trabalho e por mim podem vir sempre. Hoje conheci a Vera e a Teresa, filhas da nossa colega Maria, que é a coordenadora das redes sociais, que são um amor e ainda por cima deram-me paçoca, que eu nunca tinha comido porque nunca fui ao Rio de Janeiro e fiquei fã, portanto podem vir sempre. A seguir Ella Langley.
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1: E as grandes músicas da RFM continuam para a tua viagem. Ontem estreou uma das minhas séries favoritas de sempre. Já te vou dizer qual é. Para já, os Role Model pegaram nesta música do Frank Sinatra e fizeram a sua magia. Aproveita.

0: Muito boa noite, boa quinta-feira, boas férias, se for o caso. Estás comigo agora, Pinheiro, daqui a pouco mais 10 músicas seguidas na RFM. E eu acho que só há dois tipos de pessoas: as pessoas que são fãs de Ted Lasso e as pessoas que nunca viram esta série, que estreou ontem uma quarta temporada na Apple TV. Portanto, deixo aqui a sugestão, é das melhores séries de sempre. Confia em mim. A seguir, as notícias na RFM.
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0: Olá, sou a Maria João Costa. Goleada no Estádio da Luz, o Benfica venceu os escoceses do Hearts. O marcador acabou 6-1 com vitória da equipa encarnada nesta partida a contar para a Liga Europa. Os golos foram apontados por Rafa Silva, Tomás Araújo, Pavlidis de penalti, Prestiani, Duran e Sheldrup também de penalti. Já o Sporting de Braga venceu 1-0. Os bielorrussos de Dinamo de Minsk marcou Ricardo Horta de penalti mesmo antes do intervalo. O Presidente da República exige rapidez na auditoria que vai ser feita à Polícia Judiciária por ordem da Ministra da Justiça. António José Seguro diz que é preciso conhecer os resultados o mais breve possível. O número de portugueses que ganha salários acima de 3 mil euros, já feitos os descontos, quase duplicou em 3 anos e na última década quadriplicou, segundo a consultora Randstad, com base nos dados do Instituto Nacional de Estatística. Ainda assim, mais de 1 em cada 3 trabalhadores por conta de outrem continua a receber por mês 900 a 1.200 euros. Fica com a RFM, até já.
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2: E agora, estamos prontos para mais 10 músicas seguidas aqui na RFM. A segunda que vais ouvir é Damaro. Ela que é uma das artistas confirmadas para o Mel Calorama com a RFM. Vai acontecer no final deste mês, 28 a 30 de agosto, porque ainda há festivais de verão para aproveitares pela frente. E acontece no Parque da Bela Vista, que é aquele...

Daniel Caesar. Acabaste de ouvir o Nose na RFM nestas 10 músicas seguidas. E ela também foi uma grande surpresa. É uma das melhores vozes desta nova geração. Sienna Spiro, agora com

E não compraste o teu bilhete para o que grandioso espetáculo é este da RFM. A Elisa vai estar por lá, os 4:30, Luís Trigacheiro também, que vais ouvir já daqui a pouco nestas 10 músicas seguidas. Dia 17 de outubro, no Porto.

0: Foram 10 músicas seguidas na RFM, já a seguir Freya Sky, também Dua Lipa. 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

Viver sem pressa é mesmo uma das melhores coisas das férias. É assim que eu desejo que estejas neste momento. Ou vais estar em breve, ou então já estiveste. Se já estiveste, olha, também já aproveitaste, não é? Agora mais uma grande música para as tuas férias. Miles Smith na RFM.

0: Para continuar aqui na RFM com as grandes músicas calmas do Oceano Pacífico da RFM e com a Ana Colasso, que é aquele colega que todos temos um, que deixa a sua assinatura nos e-mails. Para não escrever sempre a mesma coisa, escreve blá blá blá. Ou escreveu uísque as chaquetas. É com ela que ficas já a seguir na RFM até às 2 da manhã, logo depois das notícias. Um grande beijinho para ti. Boa noite e aproveita as tuas férias se for caso.
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0: Olá, sou a Maria João Costa, goleada no Estádio da Luz esta noite com o Benfica a vencer os escoceses do Hearts. O marcador acabou 6-1 com a vitória da equipa encarnada nesta partida a contar para a Liga Europa. Os golos foram apontados por Rafa Silva, Tomás Araújo, Pavlidis de penalti, Prestiani, Duran e Sheldrup também de penalti. Já o Sporting de Braga venceu 1-0. Os bielorrussos do Dinamo de Minsk marcou Ricardo Horta de penalti. O campeão olímpico do triplo salto de Pequim 2008, Nelson Évora, terminou esta quinta-feira a carreira aos 42 anos. No último salto simbólico no Estádio Universitário de Lisboa, o atleta saltou 16,72 metros para o fim de uma carreira de 2 décadas depois de, há 2 semanas, ter sagrado campeão nacional pela 13ª vez. O Presidente da República exige rapidez na auditoria que vai ser feita à Polícia Judiciária. Por ordem da Ministra da Justiça, António José Seguro diz que é preciso conhecer os resultados o mais breve possível. A escritora Lídia Jorge, o músico Dino Santiago e o senador Ricardo Neves Neves vão ser embaixadores de Lolé, a capital portuguesa da cultura.
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com a maré ainda cheia e a lua em quarto minguante. É assim que começa o Oceano Pacífico desta noite. 2 horas de grandes músicas calmas e alguma conversa. Boa viagem, boa noite. Estás com a RFM, sou a Ana Colasso.

Talvez a esta hora não dê muito jeito, mas logo pela manhã, ou mesmo à tarde, é sempre um bom tempo para construir os teus castelos de areia. E hoje, precisamente, no dia dos castelos de areia, com ou sem conchas, com ou sem túnel, muralhas ou ameias, hoje é um bom dia para construir o teu castelo de areia. Estás com o Oceano Pacífico.

on. Há dias excelentes, há dias menos bons e há dias que gostamos de passar para o dia seguinte. Está atento à música amanhã dos 4:30, logo depois de Taylor Swift. É que é precisamente sobre isso que fala. Amanhã também é um bom dia. Estás com a RFM.

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0: Visitar uma unidade de cuidados paliativos é uma verdadeira lição de vida, porque sentimos de uma forma muito palpável como é possível respeitar a dignidade de cada pessoa, como é possível cuidar do fim com a mesma ternura que nos desperta quem acaba de nascer. Precisamos de mais unidades de cuidados paliativos, evidência de uma sociedade atenta ao sofrimento, capaz de acompanhar e cuidar da fragilidade que marca a nossa humanidade. Não tenhamos medo de enfrentar esta realidade, nem receio de falar sobre esta necessidade. Pensa nisto e boa noite.
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datas que marcam a história da humanidade. E o dia 7 de agosto de 1991 é uma dessas datas, precisamente. Foi o dia em que foi colocado online o primeiro website na World Wide Web. E nunca mais a vida foi a mesma. O primeiro site, imagina, em 1991. 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
1: Com esta noite quente, até é fácil. É fácil mergulhar na segunda onda do Oceano Pacífico da RFM, já a seguir.
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0: 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A segunda onda começa com Justin Bieber e Benny Blanco com Lonely, a música que fala sobre solidão e que espero que não te atinja. Estás com o Oceano Pacífico na RFM.